0: Libertad. Recuerden, de lunes a sábado, de 8 de la mañana a 5 de la tarde, horario continuado, Ciudad del Este, Área 2, detrás de la plaza del Área 2, calle Alejo García. Si no ubican la dirección, pueden enviar mensaje que le estaremos enviando la ubicación exacta de nuestro centro de ayuda espiritual. Pueden escribir al 0973-642-612 y al 0987-2158-28. Ciudad del Este, Área 2, detrás de la plaza del Área 2. Ya estamos llegando a los minutos finales del programa correspondiente al día de hoy, día miércoles. A partir de ahora yo estaré atendiendo las llamadas, respondiendo a las preguntas al 0973-642-612 y al 0986-686-195. Que pasen un buen resto de jornada y será hasta mañana.
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